0: Agora.
1: Tens de ganhar, não? Paulo, não tem que ter empatia e não há mais.